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Acabamos de escutar o terceiro andamento Allegro Moderato ma Risoluto da sonata para flauta, viola e harpa do compositor Claude Debussy, interpretado pelo trio Debussy de Paris, com Jacques Royer na flauta, David Binder na viola e Francis Pierre na harpa. A partir das 2 da manhã vamos escutar a Opus número 12 da coleção Tout Espoir est Perdu para a bateria de 8 peças, guitarra distorcida e caixotes de lixo amplificados, interpretada pelo grupo de 9 virtuosos Sipcote.

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0: aqui a pensar, será que eles vão demorar muito tempo a perceber que o logo de Scalpa é uma torre tombada numa de...
1: Viemos derrubar-lhes o império.
0: Será que ainda dá para dar um jeito na coisa?
2: Eu acho,
0: será que talvez seja possível melhorar?
2: Sei.
0: E mesmo o título da faixa, eu não sei se eles vão apanhar.
1: Eu acho que eles
0: não viram o filme e a coisa não é propriamente googleável
1: também.
0: Mas assim, só pelo nome, sei, é difícil assim.

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7: Luís, chega-te à frente. 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
8: Boa noite, chefe. O meu prato é lombo de vitela em agridoce com um toque de maçã e pimentos braseados.
7: Luís, com este prato podes dedicar-te à bricolagem porque... A comida que tu serviste aqui hoje serve para assentar tijolo. 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Próximo.
9: Boa noite, chefe. O meu prato é arroz de ontem com frango estufado segunda-feira em fricassé, um bocado mais de arroz que sobrou do outro dia, acompanhado por uma redução de feijoada de terça-feira.
10: Epá, muito bom. Que grande prato.
11: Incrível.
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12: Uhul.

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tu surgiste divina, porque me apeiras assim, porque me tocas assim. E trocamos pendentes, velhas palavras tontas, com sotaques diferentes, nossa prosa está pronta, dobrando esquinas e gretas, pelo caminho das letras.

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1: 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Carminho.
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1: Bom dia, o ponteiro marca 10 horas e é tempo de mais uma síntese informativa na Rádio Universidade de Coimbra. A Biblioteca Jardim Leiro ao Cubo, instalada na margem direita do Rio Mondego, vai estar aberta hoje entre as 15 e as 20 horas. Dinamizada pela Divisão de Bibliotecas e Arquivo Histórico da Câmara Municipal de Coimbra, a iniciativa alberga livros, jornais e revistas para leitura gratuita, num ambiente relaxado. As crianças podem também ter acesso a livros de colorir, lápis de cor e materiais didáticos. No ano em que celebra 700 anos de história, 18 de setembro, a Quinta das Lágrimas vai realizar a Harvest Party, uma nova celebração que assinala o final da época de vindimas e que pretende tornar-se num novo projeto da propriedade a adicionar ao calendário. A primeira edição, que acontece nos Jardins da Quinta, vai reunir convidados, comida, fogo, DJ e uma seleção de 12 produtores vínicos de várias regiões do país. A Harvest Party decorre das 18h30 às 22h e tem um custo de 37,5€ por pessoa, com um valor de 19€ para menores de 16 anos. Foi aprovado em reunião da Câmara Municipal de Coimbra, na passada segunda-feira, o Programa Municipal de Ação Social Escolar para o ano letivo 2026-2027. O projeto prevê o investimento municipal de 9,6 milhões de euros, que vai abranger mais de 15 mil crianças e jovens do concelho. O programa mantém um conjunto alargado de apoios às crianças, alunos e famílias, como refeições, material escolar, visitas de estudo e transportes.
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1: De acordo com o Instituto Português do Mar e da Atmosfera, o termómetro marca 20 graus na cidade de Coimbra. Ao longo do dia, as temperaturas vão atingir os 26 graus de máxima e os 14 de mínima, com sol atrás das nuvens ao longo do dia. Chega assim ao fim mais uma síntese informativa, desta vez na voz de Rafael Lopes, com a colaboração de Tomás Ferreira. A informação regressa hoje às 18 horas. Entretanto, fique na companhia da RUC nos habituais 107.9 FM ou em RUC.pt. Já a seguir, Cat Bops. Tenha um bom dia.

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1: Olá, boa tarde a todos. É meio-dia deste domingo de 30 de agosto. Vamos agora escutar mais um Rookies neste domingo. O meu nome é Luís Pereira e vamos ouvir um bocadinho de IDM e música eletrónica. Vamos começar com 54 Simru Beats de Aphex Twin. Obrigado por estarem sempre desse lado e vamos escutar esta faixa sempre sintonizados nos habituais 107.9 FM ou online em rook.pt. Até já!

E vamos continuar com mais Aphex Twin neste álbum Drugs de 2001. Vamos continuar com a faixa Aphex 237 version 7. Vamos escutar estas faixas sempre sintonizados nos habituais 107.9 FM ou online em ruc.pt.

E foi Aphex 237 Version 7, uma das faixas deste álbum Drugs de 2001 de Aphex Twin, um dos artistas mais importantes dentro do género do IDM. Este álbum acabou por ser lançado por Aphex Twin em 2001 devido a um potencial leak das suas músicas, porque deixou um hard drive dentro de um avião. E devido a esta preocupação, o artista acabou por lançar montes de faixas que nem sequer planeava lançar inicialmente, mas acabou por se transformar neste double album Drugs, que foi tão influente e que tem tanta diversidade musical, que com faixas desde pequenas baladas melancólicas de piano a músicas inspiradas em jungle e drum and bass, como esta que acabamos de ouvir. E como é que vamos ouvir a seguir mais uma faixa deste álbum? Vamos ouvir Melt Face 6.

E vamos continuar este Rookies com mais IDM, com mais faixas inspiradas por drum and bass. Agora vamos ouvir The Motorbike Track de Music. Esta faixa encontra-se no álbum Royal Astronomy de 1999.

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2: E agora vamos escutar Burst Your Arm deste mesmo álbum Royal Astronomy do Music. Continuamos a ouvir faixas de IDM e ZNB, sempre sintonizados nos habituais 107.9 FM ou online em rook.pt.

E foi Slice de Music deste álbum Royal Astronomy. Este LP foi considerado extremamente relevante, especialmente devido à variedade musical, que inclui peças orquestrais, pequenas baladas e, obviamente, influências de drum and bass e de IDM, tornando-se um marco neste género. Vamos continuar com mais música deste artista Music. Vamos continuar com Brace Yourself, Jason, do seu álbum Lunatic Harness de 1997. Até já.

E agora vamos escutar My Little Beautiful de Music, deste álbum Lunatic Harness. Continuamos a ouvir mais música aqui na RUC, sempre sintonizados nos habituais 107.9 FM ou online em RUC.pt.

E foi My Little Beautiful The Music. Já ouvimos imensa música deste artista hoje. E vamos continuar com algo um bocadinho diferente. Vamos continuar com Teca dos Sweet Trip. Estamos quase a chegar ao final deste Rookies, deste domingo, que termina à 1 da tarde.

Continuamos com mais faixas dos Sweet Trip, especificamente do seu álbum Velocity Design Comfort. Estamos já quase a chegar ao final deste Rookies, quase a chegar aqui à 1 da tarde. Vamos continuar com este restinho de música de NB, Jungle e de IDM. O meu nome é Luís Pereira, obrigado por estarem desse lado sempre a escutar música aqui na RUC e sempre sintonizados nos habituais 107.9 FM ou online em RUC.pt. Já a seguir continua a programação habitual com o Jazz Mataz, agora da 1 da tarde, também feito por mim.

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1: Boa tarde a todos, bem-vindos a mais um Jazz Matase. Agora à 1 da tarde deste domingo, dia 30. O meu nome é Luís Pereira e vamos ouvir um pouco de Jazz Fusion hoje, sempre sintonizados nos habituais 107.9 FM ou online em rook.pt. Vamos começar com um clássico Sandstorm de Himiko Kikuchi do seu álbum Flying Beagle. Até já!

E foi Flying Beagle de Himiko Kikuchi, deste LP com o mesmo nome, Flying Beagle. E vamos ouvir mais uma faixa deste LP. Agora vamos ouvir Look Your Back, que é a intro deste álbum.

E foi Look Your Back de Emiko Kikuchi do seu álbum Flying Beagle. O género de hoje deste jazz mataz é o jazz de fusão e é um género que tem influência no rock progressivo e no rock psicadélico do final dos anos 60 e que deriva um pouco de uma necessidade de fundir os dois géneros no final desta década, especialmente após a morte de John Coltrane em 1967. E acabou por ser um género com pioneiros que impunham uma diversidade instrumental, energia e eletricidade e também grande capacidade técnica nas suas músicas. Este termo jazz de fusão foi um termo cunhado e atribuído pela crítica jornalística ao álbum Song of Innocence de David Axelrod, e vamos ouvir uma música deste LP para percebermos um pouco também das influências e das origens deste género do jazz de fusão.

Vamos escutar Holy Thursday, mais uma faixa deste álbum Song of Innocence. Foi um dos LPs pioneiros do jazz de fusão e foi composto por David Axelrod.

E foi Holy Thursday de David Axelrod, o seu álbum Song of Innocence. Nos primórdios do jazz de fusão também surgiram outros álbuns extremamente influentes, como por exemplo Bitches Brew de Miles Davis. Vamos ouvir uma faixa deste LP, também vamos escutar Sanctuary.

E foi Sanctuary de Miles Davis, deste seu álbum monumental, Bitches Brew, de 1970. E vamos continuar com mais jazz de fusão agora com Mahavishnu Orchestra. A faixa é One Word, do seu álbum Birds of Fire, de 1970.

E foi One Word de Mahavishnu Orchestra do álbum Birds of Fire de 1973, uma faixa enorme de jazz de fusão. E vamos ouvir mais uma faixa desta banda, vamos ouvir Birds of Fire deste mesmo álbum.

E acabamos de escutar Birds of Fire de Mahavishnu Orchestra, esta faixa de jazz de fusão do álbum Birds of Fire de 1973. E estamos quase a acabar este Jazz Matase de hoje, de 30 de agosto, este domingo. Ouvimos imenso jazz de fusão hoje, que é este género que mistura, entre muitas outras coisas, rock com jazz. Está neste implícito também imensa energia, tecnicalidade, dificuldade técnica e imensa diversidade instrumental e inúmeras influências, como por exemplo o orquestral e mesmo do rock que já mencionei, desde o rock progressivo ao rock psicadélico. E vamos terminar com mais uma faixa de jazz de fusão, desta vez é El Camino Nocturno, da banda Iceberg, banda espanhola de jazz de fusão. Continuem por aí após este Jazz Matase, porque continua a programação habitual, já são quase 2 da tarde. O meu nome é Luís Pereira, obrigado por estarem sempre por aí sintonizados nos habituais 107.9 FM ou online em ruc.pt. Continuem por aí e vamos terminar com El Camino Nocturno. Obrigado e até já.

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1: Caros colegas, adeptos, seja ele de que clube forem, fazei com paz e harmonia. 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
1: bem. 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

0: Vieste ver o Rio Ave, o que é que o Rio Ave te diz?
1: O Rio Ave, muito boa tarde. O Rio Ave chegou bem, ganhou 3-2 ao Académica.
0: E não gostas da Académica? Achas que a Académica mereceu perder? Tu és do Rio Ave, és do Porto, como é que é? Se a tua mãe é o Pinta Costa e o teu pai é Vítor Bahia, como é que é? Ou é ao contrário?
1: O meu pai é o Pinta Costa, a minha mãe é o Vítor Bahia e sou sócio do Rio Ave, da Académica, do Porto, do Rio Ave, da Académica, do Porto.
0: Tu gostas de vir ao futebol, não é?
1: Gosto de vir ao futebol, é a minha melhor. E sou sócio do Rio Ave. O Carlos Brito é meu pai.
0: O Carlos Brito também? É, portanto, tens dois pais?
1: O Carlos Brito, o Pinta Costa, o Mateus Miratello, o Pacheco é meu pai.
0: Portanto, já é uma catraifada, diria eu, de gente conhecida. Muito obrigado. Eu não sei o teu nome, tu és Fernando, não é?
1: Sou o Fernando Sousa da Silva do Santo e sou da Madalena Vila Nova de Gaia.
0: É verdade. E boa sorte para ti, um abraço e obrigado por teres falado com a Rádio Universidade de Coimbra. Queres mandar um abraço para a Rádio Universidade de Coimbra?
1: Quero mandar um abraço para a Rádio de Coimbra. Um abraço para a Rádio de Coimbra. A um animal aqui no Rio Ave, Vila do Conde.
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Bem-vindos ao Mais Um de hoje, dia 30 de agosto. Eu sou o Sol e sou eu quem vos acompanhará hoje até bem perto das 6 da tarde. Iniciamos esta viagem sonora com Everything Is Embarrassing, faixa lançada em 2012 e mais tarde incluída no aclamado álbum de estreia Nighttime, My Time, da cantora e compositora norte-americana Sky Ferreira. Continuem nesse lado acompanhados pela Rádio Universidade de Coimbra, nos habituais 107.9 FM, online em rook.pt.

Seguimos com Pizzola, uma das composições mais devastadoras do cantor e compositor norte-americano Elliott Smith, lançada em 1998 com uma quinta faixa do álbum XO.

Temos de fundo I Know, a emocionante faixa de encerramento do álbum End Upon, uma das baladas mais íntimas da cantora, pianista e compositora norte-americana Fiona Apple, lançada em

Exploramos Just For Today, uma das composições do segundo álbum da cantora e compositora norte-americana Clairo, intitulado Sling, lançado em 2021.

ouvimos Johnny, lançado em 2019 como um dos grandes destaques do álbum Atlanta Millionaires Club, da cantora, compositora e fotógrafa norte-americana Faye Webster.

Sequência, escutamos Pipipi, uma das composições mais hipnóticas e cinemáticas do duo norte-americano de Dream Pop Beach House, lançada em 2015 como a quinta faixa do álbum Depression Cherry.

Seguimos com Glide, uma reinterpretação magnética e etérea da cantora e compositora nipo-americana Mitski, lançada em 2022 como um single digital e incluída como faixa bónus na edição especial do seu sexto álbum Laurel Hell. Trata-se de uma cover de um tema originalmente escrito por Takeshi Kobayashi para a banda fictícia Lili Chuchu, celebrizada no filme de culto japonês All About Lili Chuchu, de 2001, tendo sido gravada especificamente para a banda sonora do filme de ficção científica After Yang.

Lançada em 2019 como faixa de abertura do álbum Titanic Rising, escutamos A Lot's Gonna Change, da cantora e compositora norte-americana Natalie Merring, artisticamente conhecida como Wise Blood.

Temos de fundo Dancers, um dos grandes marcos da nova era da banda britânica Black Country New Road, lançado em 2023 como uma das composições do álbum audiovisual Live at Bush Hall.

Aproximamos-nos do final desta emissão com a cativante canção de encerramento do álbum Home Video da cantora e compositora Lucy Dacus, Triple Dog Dare, lançada em 2021.

fechamos esta emissão com Still Standing, da cantora e compositora Phoebe Bridgers, lançada em 2026 como um dos momentos mais profundos do seu mais recente álbum, Lost Weekend. An angel in the snow. Eu sou o Sol e termina assim o Maison de hoje, que estará de volta na próxima semana, neste mesmo horário. 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
1: Boa tarde, são 18 horas e chegou o momento de atualizar a informação na antena da Rádio Universidade de Coimbra. A Biblioteca Jardim Ler ao Cubo está disponível para uma visita até às 8 da noite de hoje no Parque Verde. A iniciativa a decorrer desde ontem é dinamizada pela Divisão de Bibliotecas e Arquivo Histórico da Câmara Municipal de Coimbra. O espaço, instalado num dos cubos do parque, oferece leitura gratuita de livros, jornais e revistas num ambiente descontraído, além de disponibilizar livros para colorir, lápis e materiais didáticos para os mais novos. A atividade assinala o encerramento da Semana Cultural Municipal de Coimbra. A Universidade de Coimbra realizou uma missão institucional no Nordeste do Brasil, com passagem pelos estados do Piauí, Ceará e Rio Grande do Sul. A comitiva foi liderada pelo Vice-Reitor para a Inovação, Relação com Empresas e Empregabilidade, Nuno Mendonça, acompanhado pela equipa do projeto especial UC Global. A iniciativa procurou concretizar parcerias nas áreas da investigação, inovação, formação e internacionalização. Um novo estudo liderado pelo Instituto Multidisciplinar do Envelhecimento da Universidade de Coimbra revela que os vasos linfáticos existem no interior dos ossos e desempenham um papel ativo na sua manutenção e reparação. A descoberta é um avanço importante para a saúde musculoesquelética, especialmente nas populações mais velhas. Segundo a equipa de investigação, a descoberta abre portas a novos tratamentos na medicina regenerativa que podem ajudar a curar fraturas mais depressa, combater a inflamação crónica e promover um envelhecimento ósseo mais saudável. O trabalho contou com o apoio financeiro da Comissão Europeia.
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1: Segundo o Instituto Português do Mar e da Atmosfera, o termómetro está a marcar 22 graus na cidade de Coimbra. A temperatura hoje vai baixar até aos 14 graus Celsius. Termina assim mais uma síntese informativa, desta vez na voz de Jaime Nunes e com colaboração da Inês Fonseca. A informação regressa hoje às 9 da noite. Até lá, continue na companhia da RUC nos habituais 107.9 ou em RUC.pt. Fique desse lado.

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Olá e sejam bem-vindos a mais um Discussão de Domingo. Eu sou a Rafaela Alves e abrimos o programa de hoje com Nikes e Ivy's e Ivy de Frank Ocean. Por isso, o álbum que vos trago hoje é Blonde, lançado em 2016, tendo feito 10 anos no passado dia 20 de agosto. 10 anos depois, continua a ser um disco que parece estar sempre a acontecer pela primeira vez. Não vamos fazer simplesmente uma análise faixa a faixa. Vamos falar de memória que este disco provoca, das pessoas que aparecem ou desaparecem nas suas canções, das referências, da capa, das influências e, sobretudo, daquilo que o

0: Lembro-me bem de estar a viver amores e de me relacionar com o álbum.
1: Ok, ok, nas Caldas, né? Só para contextualizar. Sim. As pessoas lá em casa. Pronto, ok. E qual foi a tua primeira impressão nessa altura? Recordas-te?
0: Lembro-me que na altura foi um álbum que procurava logo ir para uma parte vulnerável do ser e de mexer comigo no meu íntimo.
1: Ok, ok, portanto hoje estamos aqui para fragilidades, não é? Para mostrarmos as nossas fragilidades, mas teremos tempo para isso. Então começamos com duas músicas que parecem representar muito bem duas coisas que Frank Ocean faz durante todo o disco: olhar para o mundo à sua volta e ao mesmo tempo olhar para dentro. Nike se começa quase como uma caricatura: dinheiro, ténis, ouro, desejo, consumo, mas depois transforma-se numa reflexão sobre morte e perda. E logo depois temos Ivy, que é quase o contrário: sai do mundo e entra numa memória muito íntima, a memória de um amor jovem, de uma relação que já não existe. É curioso porque Blonde está constantemente entre estas duas coisas: aquilo que somos agora e aquilo que já fomos. Quando ouves Ivy hoje, ouves a mesma música que ouviste há 10 anos atrás ou a música mudou porque tu mudaste?
0: Acho que não é essa a mesma música. Acho que o passar do tempo trouxe vivências e o que eu ouvi há 10 anos agora tem outros significados. E esta música, e acho que todas as músicas deste álbum, são muito abertas à interpretação e ao correlacionamento connosco próprios.
1: Sim, sim, e mesmo que tenha outro significado, os significados anteriores não ficam esquecidos. É como layers, vai, não é? Acrescentando. Sim. Em cima das coisas. Isso também é muito interessante. Pronto, então seguimos com mais dois temas: Pink and White e Be Yourself.

0: 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You understand the things that I've taught you. Not to drink alcohol, not to use drugs. Don't use that cocaine or marijuana because that stuff is highly addictive. When people become weed heads, they become sluggish, lazy, stupid, and unconcerned. Sluggish, lazy, stupid, and unconcerned. That's all marijuana does to you. Okay? This is Mom. Unless you're taking it under doctor's control, then it's regulated. Do not smoke marijuana. Do not consume alcohol. Do not get in the car with someone who is inebriated. This is Mom. Call me. Bye.
1: Pink and White é talvez uma das músicas que melhor explica a forma como o artista trabalha a memória. A infância, morte, natureza, um céu cor-de-rosa e branco e a sensação de que estamos a recordar alguma coisa que já passou. E depois entra Be Yourself, uma voz que parece vir de uma mãe, mas que na realidade é de Rosie Watson, conhecida como Aunt Rosie, uma figura próxima da infância de Frank Ocean. E agora, Rita, eu acho que podemos puxar aqui um bocadinho da nossa profissão e falar um pouco da identidade visual deste álbum, da capa, inclusive, que tem ali alguns easter eggs, algumas curiosidades. O que é que tu me tens a dizer sobre isto?
2: Olha, é engraçado que me faças essa pergunta, porque acho que Pink and White já é de alguma forma um bocadinho uma manta de retalhos. Ele vai juntando bocados da memória dele e vai construindo uma imagem ao longo da música. E acho que isso acontece também com o álbum e com a capa em si. Nós temos Frank Ocean na capa.
1: Tudo nada blonde.
2: Sim, cujo título é Blonde.
1: Que... Ele está bem verdinho.
2: Sim. E o fotógrafo, quando fez a sessão, estava a fazer a sessão para uma revista. Não era suposto estar a fotografar para uma capa de álbum. Mas foi uma sessão tão orgânica que surgiram coisas e retalhos que depois foram adicionados e que vão construindo este álbum.
1: Sim, dando-lhe uma identidade tão, tão própria, não é?
2: Sim, ele vai-se construindo mesmo quando tu tens blonde na capa. Tens blonde sem E, no masculino.
1: Sim.
2: E depois tens o álbum publicado como blonde, com E, no feminino. Em que tens aqui já junções sempre, de várias partes.
1: Sim, sempre essa dualidade, não é? Um pouco entre o bom e o mau, o binário, o escuro e o claro, não é? Então, para seguirmos nessa viagem, vamos ouvir a seguir a faixa solo e logo depois Skyline 2.
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0: Aqui chegamos a uma palavra que talvez seja central em Blonde. Solidão. Solo é quase um jogo de palavras. Estar sozinho, estar solo, estar em baixo. E há uma coisa muito bonita nesta música. Frank Ocean não transforma necessariamente a solidão numa tragédia. Às vezes ela parece ser uma condição, uma coisa que simplesmente existe. E depois, Skyline 2 parece tirar-nos dessa divisão. É verão, sexo, drogas, céu, estrada, tempo. Mas há uma frase escondida em toda esta música. O verão já não dura tanto quanto durava. O tempo está sempre a fugir. James Blake participa musicalmente em solo, enquanto Skyline 2 foi trabalhada com Tyler, the Creator. Sentes que também a ouvir este disco o tempo foge? Qual é o tema que repetes sempre? E sempre, ou às vezes.
1: Sim, sinto que o tempo foge ao ouvir este disco. Este disco dá sensação de nostalgia e é fácil transportar-nos para momentos da infância, por exemplo. E eu acho que repito muitas vezes o Pink and White. Muitas vezes dou por mim a querer ir ouvir novamente essa música.
0: Ok. Por acaso a minha é que eu volto quase sempre, se não sempre, ou pelo menos estou a ouvir o disco completo. Quando dou essa, dou duas vezes play. É solo. Gosto muito. E a Nike também. Também gosto muito da abertura. Acho que é uma ótima abertura. Pronto, então vamos continuar. E desta vez vamos ouvir Self Control. E logo depois, Good Guy. 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

Falámos há pouco em off, que serve quase como um diário, não é? Um diário de bordo de uma vida, não necessariamente de uma viagem. E que isso também tem beleza, porque acaba por estreitar o,

0: Chegamos ao centro do disco. Há uma coisa que Blonde faz que é quase cinematográfica. Nights muda de batida a meio. Essa mudança acontece praticamente no centro dos 60 minutos do álbum. É como se o artista dividisse a vida em duas partes, antes e depois. Solo, Reprise, é uma espécie de resposta à primeira solo. A primeira fala de estar sozinho. Aqui, a solidão é quase profissional. Estar sozinho, nas próprias convicções, no meio de uma indústria inteira. Se Nights divide o álbum em dia e noite, qual é a tua metade preferida, Rita? A primeira, mais nostálgica, ou a segunda, mais escura?
1: Acho muito difícil de escolher. Acho que elas complementam-se e essa linha de divisão não é tão clara quanto a mudança de batido. A batida, a meio da música. Acho que o álbum mistura tão bem os dois que é um gradiente em que se fundem.
0: Ok, sim, concordo. Acho que vai um bocadinho de encontro a isso. Porém, embora eu há pouco tenha dito que os meus temas, que os temas que repito sempre no álbum é a solo e

0: Nikes, eu acho que gosto mais desta segunda parte mais animada. Um pouco contraditório, mas it is what it is. Então a seguir vamos ouvir Pretty Sweet e depois para lhe fazer par Facebook Story.
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0: talvez um Instagram ou algo do género, mas sim.
1: Mas não publicares fotos com o teu namorado ou namorada ainda continua a ser algo polémico.
0: Sim, não escondas, porque escondes o senhor, quem te magoou. Enfim, então vamos agora continuar com mais dois temas, Close to You e White Ferrari, e depois voltamos para nos despedir de vocês. Até já.

0: Close to You é um daqueles pequenos momentos em que Frank Ocean mostra o tamanho do mapa musical que tem na cabeça. A música recupera They Long to Be Close to You, de Burt Bacharach e de Hal David, através da versão de Stevie Wonder. E é precisamente esse tipo de referências que torna Blonde tão interessante. Frank Ocean pega numa música que pertence a outra geração e transforma-a numa coisa completamente sua. E depois temos White Ferrari, uma música sobre amor, viagem, memória e impermanência. Mas por baixo dela está uma melodia dos Beatles, Here, There and Everywhere. Há também Kanye West nos créditos da composição. White Ferrari interpola a composição dos Beatles e tem Kanye West entre os créditos. Quando ouves um artista como Frank Ocean a pegar em referências tão diferentes, Beatles, Stevie Wonder, Elliott Smith, gospel, hip-hop, achas que ele está a homenagear o passado ou a tentar desmontá-lo?
1: Eu acho que é sempre uma forma de homenagem. Quando vai fazer samples ou interpolações com outros artistas. E acho que também é um sinal de que são coisas que pertencem à sua própria memória. E é uma forma de os homenagear, sem dúvida.
0: Sim, também à sua identidade, não é? Porque basicamente o que constrói a identidade de um artista é os recortes que ele retira de outros artistas e de inspirações e o que seja, não é? Portanto, acaba sempre por ser ali um pequeno puzzlezinho, não é?
1: Sem dúvida.
0: Pronto, então nós já estamos nas despedidas. Vamos fechar com Cyfried. Eu sou a Rafaela Alves. Muito obrigada, Rita, pela tua companhia neste mergulho de Blonde. Ficaram
1: obrigada.
0: Alguns temas para trás, mas teríamos que ter um programa de 2 horas, quiçá 3, ou quiçá 4. Era o que desse para preencher. Mas fica para uma próxima falarmos deste álbum ou de outro, o que seja.
1: Sim, há aqui muito conteúdo bom e eu aconselho a ouvir o álbum de ponta a ponta.
0: Claro. Obrigada também a quem está do lado de lá. Continuem connosco em 107.9 FM ou em ruc.pt e até à próxima.

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1: Boa noite, são 21 horas e chegou o momento de atualizar a informação na antena da Rádio Universidade de Coimbra. A Universidade de Coimbra reforçou a cooperação com Moçambique no âmbito de uma visita de trabalho de uma delegação da UC a Maputo. A comitiva, liderada pelo vice-reitor João Nuno Calvão da Silva, esteve no país para aprofundar o intercâmbio de estudantes, docentes e pessoal não docente, assim como a colaboração em projetos de investigação. Durante a deslocação, foi assinado um acordo de cooperação com a Universidade Eduardo Mondlane, que renova a ligação entre as duas instituições. A delegação reuniu ainda com representantes de várias instituições moçambicanas, como Instituto Superior de Ciências e Tecnologias de Moçambique e a Federação Moçambicana de Futebol. João Nuno Calvão da Silva participou também na cerimónia do Prémio Joaquim Chissano, alumni estudante moçambicana em Portugal, atribuída a Lourenço do Rosário, antigo estudante da Universidade de Coimbra. As obras na Avenida da Guarda Inglesa vão prolongar-se até 7 de setembro. Durante este período mantém-se o corte de trânsito na via de acesso ao posto de combustível Moeve. A intervenção, que inclui a melhoria do pavimento e a execução de estruturas de drenagem, integra a empreitada de conservação da rede viária, que abrange também a Avenida de Conímbriga e a zona da rotunda da Ponta Sul, Estrada do Rio. O prolongamento dos trabalhos deve-se às condições meteorológicas adversas e à necessidade de reparar estruturas de drenagem que perdam funcionalidade com a precipitação intensa. O período de participação preventiva relativa à 7ª alteração do Plano Diretor Municipal de Coimbra termina amanhã, dia 31 de agosto. Durante esta fase, cidadãos, entidades e outros interessados podem apresentar sugestões e contributos para a preparação da futura proposta de alteração. A Câmara de Coimbra esclarece que esta é ainda uma fase inicial do processo e não corresponde à discussão pública de uma proposta concreta. Esta etapa vai decorrer posteriormente após a elaboração do documento. Os contributos devem ser apresentados por escrito e de forma fundamentada e podem ser enviados por correio ou correio eletrónico ou entregues presencialmente nos serviços municipais de atendimento ao público, no Mercado Municipal Dom Pedro V e na Loja do Cidadão.
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1: Estão 16 graus na cidade de Coimbra e espera-se que a temperatura se mantenha até ao fim do dia. Para amanhã, as temperaturas vão variar entre os 13 graus e os 25 graus e prevê-se um dia de céu pouco nublado.

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1: Passaram 4 minutos das 21 horas e o trânsito encontra-se regular na cidade de Coimbra. O meu nome é Pedro Mendonça e a equipa de informação está de regresso amanhã às 10 horas com uma síntese informativa. Até lá, continuo na companhia dos 107.9 FM ou no nosso site em ruc.pt. Tenham uma excelente noite.

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Boa noite, sejam bem-vindos a mais um Cocktail Mariachi. Programa que vos faz companhia todos os domingos entre as 9 e as 10 da noite aqui na antena da Rádio Universidade de Coimbra. Cocktail sonoro. Apresentado por Tiago André. Para vos entreter neste final de fim de semana. Músicas para vos transportar para outros tempos, outras eras, outros lugares, outras dimensões. Hoje começamos com Daniel Lanois e este Panorama. Já de seguida temos os Harmony Fields com Drink from the Bowl. Cocktail Mariachi aqui no éter da Rádio Universidade de Coimbra até às 10 da noite.

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Ouvimos Josie Minial. Nude Was the Color of My Innocence, Part 1, o álbum The Dreamer. Antes, Momus com A White Oriental Flower. Ainda Times Bold com Canção Bebendo. E Harmony Fields, Drink from the Bowl.

Estamos já com Brian Eno e este Deep Blue Day. De seguida vamos ter Ryan Bourne com Intro. Logo depois, Dean.

Ouvimos Makovsky, Steve Wickham. O tema mais que apropriado, Ode to Sunday. Antes, Dim Moon com The Weather.

Continuamos já com The Lilac Time e este Ratoon, retirado do álbum Looking for a Day in the Night.

episódio de seguida temos Maarten van Kouwenberg e Wet Volk com Gently Before Sleep. Deixem-se ficar desse lado e embalar pelo Cocktail Mariachi até às 10 da noite aqui na RUC.

Entretanto, estamos já com os Paint, projeto de Pedro Onciada Tian, guitarrista dos Alalás. O tema Impressions, do seu segundo álbum Spiritual Vegas. Para terminar, vamos ter R.W. Hedges com Long Summer Days. Eu despeço-me até ao próximo domingo entre as 9 e as 10 da noite, aqui nos 107.9 FM da Rádio Universidade de Coimbra. www.ruc.pt. Até lá, desejo a todos um bom resto de noite e uma boa semana. Foi mais um Cocktail Mariachi por Tiago André.

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4: Boa noite, bem-vindos a mais um episódio de Masterchef Cantinas. Temos hoje dois concorrentes, uma salva de palmas para o João e o Luís.
5: Luís, chega-te à frente, o que é que tens preparado para nós hoje?
6: Boa noite, chefe. O meu prato é lombo de vitela em agridoce com um toque de maçã e pimentos braseados.
5: Luís, com este prato podes dedicar-te à bricolagem porque... A comida que tu serviste aqui hoje serve para assentar tijolo. Eu não dava isto ao meu cão. Próximo.
7: Boa noite, chefe. O meu prato é arroz de ontem com frango estufado segunda-feira em fricassé, um bocado mais de arroz que sobrou do outro dia, acompanhado por uma redução de feijoada de terça-feira.
8: Epá, muito bom. Que grande prato.
9: Incrível.
8: Muito bom prato.

Muito boa noite, bem-vindos a mais uma emissão do Domingo na Voz de Inês Cruz, até bem perto das 23 horas aqui na RUC 107.9, online em RUC.pt.

Para esta emissão temos guardados lançamentos bem fresquinhos, como este que estamos a escutar dos belgas Emptiness, lançado no dia 17 de julho de 2026.

abrir a dose dupla, temos All for Nothing e mesmo já de seguida estamos nos últimos 2 minutos do tema, temos a música Words to Wind.

Para o alinhamento de hoje temos Speed, também Initiate, temos Healing Wound e também Genital Shame. Sem esquecer Galvanist e também Wretched Blessing. São boas razões para continuarem na nossa companhia, 107.9RUC.pt. Estão a ouvir o domingo na voz de Inês Cruz, até bem perto das 23 horas.

Voltamos a 2025 com os norte-americanos Galvanist e o single que abriu o álbum de 2025, The Silence Between Stars. Escutamos então o single Atrophy. Num post-metal mais melódico.

lançamento marcado para dia 30 de outubro de 2026, Genital Shame, trazem-nos o single I Want to Die Before You. Deste trabalho que irá ser lançado no dia 30 de outubro, Wellness Plan.

clássicos do domingo de hoje, a iniciar com The Calcified, tema de Wretched Blessings.

dose dupla com Dilute It All. Já a seguida, um conhecido aqui do domingo, também do hardcore, temos Speed.

E The Rage temos Initiate com o tema Future Saving Grace. Já a seguida temos Healing Wound com Heavenly Violence aqui no domingo.

Para fechar o domingo, temos mais um lançamento deste ano. Desta vez regressamos a maio, ao dia 29, com o álbum Bodies of Heavenly Violence. Estamos com Healing Wound a escutar já os últimos segundos de Heavenly Violence, e já a seguida temos a última faixa do domingo, Fear of Silence.

Chegamos ao fim de mais um domingo, emissão para o dia 30 de agosto de 2026. Um domingo cheio de novidades, a terminar também com uma do dia 29 de maio, Healing Wound. Não esquecer que o domingo agora está em rotação quinzenal com o Espaço Zion de José Alberto. Para a semana temos o Espaço Zion, regressamos daqui a 15 dias. Até lá!

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2: 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Tu sabes que horas são?
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gajo está a falar? 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Não, não. 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

Durante a próxima hora, vamos navegar pelas paisagens mais pesadas, atmosféricas e experimentais do post-metal, com nomes como Isis, Russian Circles e Neurosis.

E acabamos de ouvir Syndicate Calls dos Isis, faixa do álbum Panopticon, lançado em 2004. Formados em Boston em 97,

Tecano em 2004. Em 2006, a banda colaborou com os Aerogram em In the Fish Tank 14 e 3 anos mais tarde lançou Wavering Radiant, o seu último álbum de estúdio. Ao longo destes trabalhos, os Isis foram cruzando elementos do metal, do hardcore, do post-punk, mas também ambientes muito mais experimentais, desenvolvendo o som que continuaremos a explorar agora com Low Tide, uma colaboração entre Isis e Aerogram do álbum In the Fish Tank 4. E logo depois ouvimos Poison Eggs do EP do Mosquito Control.

Depois dos Isis, passamos para uma banda que seguiu muito desses mesmos caminhos, mas com uma identidade própria, os Russian Circles. As duas bandas estão ligadas ao desenvolvimento do post-metal, cruzando peso e atmosfera profunda. Os Isis abriram caminho nos anos 2000 e os Russian Circles seguiram pouco depois, levando essa linguagem para um formato totalmente instrumental. Formados em Chicago em 2004, os Russian Circles começaram como um trio, composto por Mike Sullivan na guitarra, Brian Cook no baixo e Dave Turnkrantz na bateria. Sem vocalista, a banda conseguiu construir a sua identidade e intensidade exclusivamente no instrumental. Convosco, Harper Lewis, os Russian Circles, uma das faixas mais conhecidas do álbum Station, lançado em 2008. E logo a seguir continuamos com Youngblood, também do Station.

Formados em Oakland, na Califórnia, em 85, os Neurosis começaram ligados ao hardcore e ao crossover thrash, mas foram progressivamente incorporando elementos do metal, do post-rock, do sludge e da música ambiente. Curioso é também que os membros de Neurosis tinham constituído uma editora independente, a New Road Recordings, editora que viria em 2001 a lançar o SGNL-5 dos Isis. Também em 2001, os Neurosis lançaram a Sun That Never Sets, álbum de onde surge a Sun That Never Sets, que vamos ouvir agora, seguida de Blind, uma faixa do seu mais recente EP, For Silver in Blood, lançado em março deste ano.

E chegamos assim ao fim de mais um Mel e Tal. Eu sou a Guida e foi um prazer acompanhar-vos nesta viagem pelo post-metal. Por hoje ficamos por aqui, mas o Mel e Tal regressa já no próximo domingo com encontro marcado, à mesma hora. Até uma próxima!

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